0: Aleluia, meu!
1: Aleluia!
2: Amém!
3: Amém!
0: Aleluia! 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
2: Amém!
0: Aleluia!